Zóio de Lula, de 1999, abria ou batia na porta dos anos 2000 e o Charlie Brown já vinha com outras que passaram por Malhação, outros álbuns e músicas que marcaram, que quando você coloca assim, mostre que você é um milênio ou dos anos 2000, nessa nova fase ali, e aí a galera sempre vai colocar pelo menos uma música aí do Charlie Brown dessa fase. Eu te conto que a gente só tá aqui curtindo a noite e eu tô me divertindo, espero que você também, rapaziada que tá trabalhando, bom trabalho, vambora, se joga aí com mais sons da Interativa.

0: que dá orgulho pro brasileiro, né? Fala se não dá. 2006, Sérgio Mendes, um cara enganjado com network afinado. O nosso Will.i.am, diferenciado na parceria junto com Black Eyed Peas. John Mayer, New Light também passou por aqui. E eu te conto que a gente vai seguindo daqui a pouco pra minha reta final, mas por aqui a gente não para nunca, né? Segura na interativa com uma música que pra mim é uma grande surpresa dos últimos tempos aí com Sicko.
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0: canção você gosta, né? 2015 veio com tudo, Ahá também, 1986, e de Agostinho, 2002, Secure, que é Dangerous Lover, que é de 2026, que inclusive é uma grata surpresa aí. Menino novo, quando você vê o videoclipe, você fala que surpresa boa, rapaz, e presença, e a presença que ele tem também, que é muito importante pro artista, né? Rapaz, o mais legal de ouvir a Interativa é que a gente vai fazendo, passando por décadas, por anos, momentos marcantes e músicas que com certeza foram incríveis pra quem já ouvia a Interativa há tempos, né? Segura aí, vai rolar mais música aí, tá.
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Harry Williams, que inclusive, né, na época ali, muito tempo atrás, né, fez um sucesso, Paramore, você que já era fã do Paramore, né, rapaz, tava até lembrando também de outras, né, que sempre era bem marcante, era a Avril Lavigne, que a gente ficava zoando, que nunca ficava velha. Até hoje, se for procurar, parece que tá no formal, parece uma garotinha, uma adolescente, né, desde os tempos que a gente curtia. Meu, lá em 2000. Tô indo nessa, a gente volta a se falar então na segunda, agosto começou, vambora, se joga, é uma, né, olho em branco pra gente fazer uma construção bem bacana e segue o baile, segue a música aqui na Inter.

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1: Olá, senhoras e senhores, muito boa noite. Aqui DJ Henrique Amaral, tá começando Pra Cima neste sábado, dia 1º de agosto de 2026. A partir de agora, a trilha sonora do seu sábado à noite é por minha conta, ou melhor, por nossa conta. Programação escolhida a dedo, músicas e versões exclusivas que você curte só no Pra Cima, músicas animadas do seu sábado. Lembrando que daqui a pouquinho tem DJ Will com set sensacional. Hoje vou abrir com o som do America com A Horse With No Name, só que uma versão exclusiva. Vai lá.

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1: Far West Movement com Laika de Six. Sensacional, esse som bombou muito em 2010 aqui na Interativa. Teve o som de Lady Gaga, Bruno Mars, teve Guru Josh e muito mais aqui no Pra Cima.
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1: Elton John, Dua Lipa, Colin Heart, teve também o som de Calvin Harris, teve AB Logic, cara, The Rickman, som de 92. Esse é o Pra Cima aqui na Interativa, que agora vai rolar o som do Jean-Claude Addis com Fly Away.

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1: Olá, salve, salve, senhoras e senhores. Aqui DJ Henrique Amaral. Como de praxe, todos os sábados, a segunda hora do Pra Cima, você já sabe. É só conectar nos 949 da Interativa. É legal isso. Antigamente a gente falava sintonizar. Hoje você conecta, sintoniza. São várias formas de curtir, de ouvir e também assistir a Interativa. Segunda hora do Pra Cima com ele, DJ Will, que mais uma vez, o cara tá viajandão, né? Viajando em

0: o seu set pra cima, o Will vai filtrar, o Will vai analisar e falar, não, cara, muito bacana. Próximo sábado tem mais, tá certo? Segunda hora do Pra Cima, aqui na Interativa. Valeu!
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sonzeira dos Raimundos aqui na sua manhã de domingo pela Interativa. Maior hit dos Raimundos, né? Vamos concordar. E detalhe, ela foi a letra inspirada num relacionamento do próprio Rodolfo Abrantes, uma ex-namorada dele, que era famosa por mudar de humor muito rapidamente. Acabou virando grande clássico do pop rock nacional. E aí, galerinha, tudo bem? Tudo belezinha? Sou Henrique Augusto, tô chegando no teu rádio. Te faço companhia até as 8 horas da manhã. Vem comigo porque eu tô trazendo só hit, só música boa pra animar esse domingão. Enquanto você curte a programação, pode colar lá no Insta, bora trocar uma ideia, @interativafm. E tem o meu Insta também, Henrique Locuteiro, por lá. E bora com muito som, chegando a Loki, Vocais e Macoziba, Hear Me Now.

esse encontro de gerações. Madonna, junto com Sabrina Carpenter, Bring Your Love, faixa que inaugura o mais novo recente álbum lançado pela nossa rainha do pop, álbum Confessions, On the Dance Floor, volume 2, né? Já que o primeiro Confessions já foi lançado ali no início dos anos 2000. E passou por aqui também, foi Zara Larsson com In My Fall e também Muse com Supermassive Black Hole, trilha sonora do filme Crepúsculo. E bora com Justin Bieber. Muitos fãs acreditam que essa música reflete essa fase mais comportada, mais madura do Justin e o seu relacionamento com a Hailey Bieber. Embora ele nunca tenha confirmado essa inspiração, mas acho que fica muito na cara, né? Bora com Justin Bieber, do seu álbum Swag. Bora com Daisies.

Logo depois do lançamento dessa música, os fãs começaram a procurar pistas sobre qual relacionamento da Olivia Rodrigo teria inspirado essa letra. E como sempre, a Olivia Rodrigo deixa todo mundo no vácuo, faz parte de uma jogada de deixar esse mistério no ar. A gente passou por aqui Clean Bandit e também Eve com Gwen Stefani, Let Me Blow Your Mind. E bora com um som que ficou eternizado na voz do Ed Vedder, do Pearl Jam. Porém, essa música é um cover de 1960.

Teddy Swims com o senhor sabe tudo, Mr. Know It All. O Teddy contou recentemente que essa letra é uma crítica a pessoas que sempre acham que tem razão num relacionamento. E a interpretação do Teddy Swims, vamos concordar, né? Virou uma das marcas, a interpretação do Teddy Swims em todo

Alice, ela conta que escreveu essa música inspirada na própria infância. Filha de pais que viviam mudando de país, ela cresceu sem se sentir que tinha um lugar fixo pra chamar de lá.

0: uma edição do Maratona Interativa, então não sai daqui, não.
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0: E aí, galerinha, tudo bem? Tudo belezinha? Sou Henrique Augusto, sigo te fazendo companhia aqui na Interativa até as 8 horas da manhã e vem comigo porque eu tô dando o pontapé inicial em mais uma edição do Maratona Interativa. A partir de agora, comerciais de hora em hora, é assim que funciona o Maratona. Enquanto você vai curtir essa playlist, bora trocar uma ideia lá no Insta, Henrique Locuteiro por lá, ou cola no arroba Interativa FM, últimos dias da promoção dos dias dos pais. É, tem Smart TV, tá valendo bom. Box, JBL, muito mais. E bora abrir com o som do Alex Warren, que revelou que essa música fala sobre a sensação de viver um amor tão intenso que parece que você tá sonhando, tá delirando. Essa música reforça a imagem do Alex Warren como um contador de histórias pessoais. Bora com Fever Dream, abrindo Maratona Interativa.
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0: combinar, tem sempre problema. Post Malone com Doja Cat passou por aqui também. Clássico absoluto de Michael Jackson com Thriller. E bora com Harry Styles, que revelou uma vez que essa música fala sobre mudança, sobre amadurecimento. Link entre as duas músicas aí, fica a seu critério. Bora com As It Was, Harry Styles, aqui no Maratona Interativa.
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1: Gravada em 2002, lançada em 2003, essa versão no ao vivo MTV Jota Quest, clássico absoluto dos mineiros com Do Seu Lado. Antes passou por aqui Olivia Dean com Man I Need e também Coldplay, Up and Up. Maratona interativa, comerciais de hora em hora. Bora voltar agora 1999. Galera do Cake conta que essa letra fala sobre um relacionamento muito frustrante, mas tem um contraste aí entre o tom irônico, a melodia descontraída, que ajudou a transformar essa música em um dos maiores hits do Cake, que é uma banda independente. Bora com Never There, Cake, aqui no Maratona Interativa.
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1: Ariana Grande, Hater I Made Love Me. Os fãs sempre vão especular, né, sobre os significados das letras, e essa música, essa letra mostra um retrato mais vulnerável aí da Ariana Grande. E aí começaram especulações, né, sobre qual namorado, ex-namorado teria inspirado a letra. A Ariana, logicamente, deixou todo mundo no vácuo, faz parte de deixar o mistério no ar. Galerinha, eu sou Henrique Augusto, tô indo nessa. A gente se encontra novamente amanhã a partir do meio-dia e mais um Papo Cabeça. Daqui a pouco quem chega por aqui às 8 é a Anne Cristine, que vai continuar contigo no Maratona Interativa. Um bom domingo, valeu demais, fui!
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1: Oi, oi, cheguei, hein? Bom dia pra você que tá chegando junto comigo. E bom dia também pra quem já estava sintonizado aqui nos 949. A partir de agora, eu sou sua companhia no Maratona Interativa. Vamos juntos com muita música boa, com break só de hora em hora, hein? Então, bora aproveitar que a playlist tá sensacional. E a gente já começa com a parceria do Zed com Liam Payne, Get Low. 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
1: Ciara e Justin Timberlake juntos com Love, Sex and Magic de 2009. Essa parceria deu tão certo que ajudou a apresentar uma fase mais pop da Ciara. A letra da música é do Justin. Agora a gente vai ouvir a novidade que tá rolando essa semana aqui na Interativa.
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1: BTS, Normal.

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1: Avril Lavigne passando pelo Maratona com I'm With You. Quem tava ligado aí na MTV notou que o clipe foi gravado nas ruas de Los Angeles, mas teve um truque na gravação que eu vou contar pra você. A Avril cantava a música em velocidade dobrada, bem acelerada mesmo. E aí na edição o vídeo era desacelerado, criando aquele famoso efeito de câmera lenta. No TikTok tem os bastidores desse clipe, é muito legal, viu? Hora do break, já volto com mais 60 minutos de muito som.
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0: Ele que era conhecido pelo rap, né? Mas apostou no pop rock e ganhou o mundo com esse som. E depois vieram vários outros hits. Na sequência tem Calvin Harris, Summer.
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0: Beauty com Electric Feel, que não foi um grande lançamento pra época, mas que ganhou uma segunda vida depois de aparecer em filmes, séries, comerciais e videogames. Pra quem é gamer, vai lembrar desse som nos jogos como NBA 2010, Midnight Club, e também apareceu no CSI, Gossip Girl. Nem todo hit nasce gigante, né? Tem música que espera o momento certo pra encontrar o público e fazer história. Agora eu vou atender o pedido pelo 32269490. Fala aí, Sandra!
1: Bom dia, Interativa. Eu queria ouvir uma música do Raul. Qualquer uma me satisfaz. Obrigada.
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0: Owner of a Lonely Heart, 1983. Continue comigo que daqui a pouco tem mais Maratona.
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1: Som do Coldplay, Feels Like I'm Falling in Love. Você tá curtindo comigo Maratona Interativo, uma hora diretão de música sem intervalo. Eu só paro pra trocar uma ideia com vocês e atender a pedidos, que inclusive vou atender mais um agora do Fábio Gauchão.
2: Bom dia, bom dia, bom dia. Vocês tão bambão também. Toca pra nós aí, nenhum de nós, qualquer uma deles é a favorita. Abraço, bom domingo.
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Pereira, mais conhecida como Katy Perry, passando pelo Maratona com Hot and Cold. E bora de brazuca pra abrir o próximo bloco. E a gente vai ouvir um som de 1994 do próprio Lulu Santos, que se inspirou na frase do filósofo alemão, que eu não vou me arriscar a falar o nome, né? Porque meu Duolingo não me

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1: Curtimos aí o som de 2003 do Magic Box 20, Unwell, que não é sobre loucura. Muita gente confunde por conta do refrão que fala: não sou louco, só estou me sentindo um pouco mal. O vocalista Rob Thomas escreveu a letra a partir de uma experiência pessoal para mostrar que todo mundo se sente deslocado ou incompreendido em algum momento da vida. A mais pura verdade, né? Fica aí com essa mensagem. Enquanto isso, vou de break rapidinho, já volto.
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0: Curtimos um dos hinos da dance music dos anos 90, Groovin' the Heart, do grupo americano Delight. Essa música que quase nem foi lançada porque a gravadora não acreditava no potencial dela, mas bastou chegar às rádios para provar que eles estavam completamente errados. A gente deu um salto para 2006 para ouvir a parceria do Aika com Eminem, Smack That.
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1: A gente ouviu mais um clássico escolhido a dedo pra você que tá curtindo Maratona, com o som do Queen, Radio Gaga, diretamente de 1984. E bora pro último bloco desta manhã com esse som de 2016 que tá super em alta agora em 2026. Lush Life com Zara Larsson. 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

0: despedindo de vocês com o som do Avicii, Hey Brother. Às 7 da noite eu tô de volta pra gente fechar o maratona com tudo. Mas o Johnny Botelho tá chegando pra ficar com vocês nessa tarde, viu? Beijo, Dani. Tchau.
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0: especiais, só de hora em hora e muito som rolando no seu domingão. Agora tem Echo Smith, Cool Kids.
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1: Interativa, Maroon 5, Sugar. O clipe dessa música é muito legal. Quem assiste pelo InTV, né? Pelo nosso site, pelo aplicativo, que acompanha tudo que acontece no estúdio, quando toca a música, vê o videoclipe. E aí o videoclipe dessa música é bem legal, assim, eles invadindo casamentos. Essa música, inclusive, toca muito em casamentos, né? Todo casamento que a gente vai, antes da pauleira mesmo começar aquela festa, ali naquele comecinho, sempre rola um Maroon 5 Sugar. Vamos fazer o seguinte, vamos tocar um som que chega via pedido aqui no 32269490. A Gabriela tá querendo ouvir a Ariana Grande. Hater, I made you love me.
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1: Interativa e o som de Journey. Don't stop believe me. Ou melhor, don't stop believing. Não é? Não pare de acreditar em mim. Não pare de acreditar em tudo, na vida, no que você acredita. 3226-9490. Vem participar comigo. Deixa eu ver quem é que tá mandando mensagem por aqui hoje. O Marcos do Xavier tá por aqui. Boa tarde pra você. Luiz Henrique também. Fala aí, Luizão. Motorista executivo. Oliveira também participando comigo. Alice Melo, um grande abraço. Quem ainda não mandou mensagem, pode mandar no 3226-9490.
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0: 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Interativa e o som de Topic featuring A7S, Breaking Me aqui no Maratona. Você participa, manda a sua mensagem e continua ouvindo muito som nessa tarde de domingo. Comerciais só de hora em hora. E agora tem som Brazuca, Gilberto Gil e o Alok.
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0: Waiting For You. A gente toca uma música de amor e depois a gente toca outra música de amor. Vou emendar a Kobe Kyla com o Raimundos.
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0: Is Movement, Rocketeer. Intervalo rapidinho, a gente já volta.
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0: aqui na InTV. E agora, hein? Tá chegando a galera. Ih, essa galera aqui recusou o Grammy. Você viu esse bafão, menina? Criaram lá uma categoria só pra música asiática. E aí o BTS falou, nossa, mas nada a ver isso aí que vocês estão fazendo. A gente prefere nem participar dessa premiação que separa as pessoas por etnia, por país aqui. Pra gente não, melhor não, tá? Não vamos. E muito obrigado aí os fãs e tudo mais, mas não queremos. E aqui na Interativa a gente gosta deles, eles gostam da gente, por isso que eles vão tocar agora na novidade da semana, o BTS Normal.
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Nosso canal no YouTube, que é Sunset Retro 949. E, claro, peça o seu som pelo nosso WhatsApp, senhoras e senhores, pelo WhatsApp 32269490. Grava o seu áudio para você co-apresentar o programa junto comigo. Hoje eu começo com Easy Lover, a música que surgiu quando o Philip Bailey e o Phil Collins estavam gravando juntos. O Philip Bailey, vocalista do Earth, Wind & Fire, convidou o Phil Collins para produzir o álbum solo dele. E aí eles estavam juntos ali gravando o álbum solo e coisa e tal. E aí, no meio das gravações, eles resolveram compor uma música rapidinho ali, baseada em improvisos ali no estúdio.

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2: Muito bom, What is Love do Hathaway, sensacional esse som, som marcante, né? Dos anos 80. E esse hit, esse som foi escrito quase que por acaso com os produtores, criando uma base musical ali em alguns dias e o Hathaway gravando os vocais em seguida. E se tornou esse fenômeno global, né? E ainda ficou mais famosa anos depois, quando entrou para a trilha sonora do filme A Night at Roxbury. Continuamos com Sunset Retro. Pede seu som aí pelo WhatsApp 32269490. Tô emendando agora Maior Abandonada, música que foi composta pelo Cazuza e o Frejá durante uma madrugada no Rio de Janeiro. Eles queriam uma música que tivesse a energia do rock dos anos 80, daquela época, mas que falasse sobre a rebeldia da juventude. O resultado é um dos maiores clássicos do Barão Vermelho. Senhoras e senhores, aqui no Sunset Retro, Barão Vermelho. Vem comigo!

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1: Boa tarde, tudo bem, meu irmão? Gostaria de ouvir aí Gala Coming to My Life.

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1: Prince, When Doves Cry. Muito bom. Você sabia que o Prince removeu completamente a linha de baixo dessa música antes de lançá-la? Ele achou que o som tava muito convencional, tava muito simplesinho, tava muito o farinha do mesmo, muito óbvio, né? E queria algo mais ousado, diferente. Ele falou, vou tirar o contrabaixo da música. E se tornou esse grande hit, senhoras e senhores, When Doves Cry, do Prince. Bora agora com Doobie Brothers. O Michael McDonald, tecladista e vocalista do Doobie Brothers, compôs essa música junto com Kenny Loggins. Lembra do Kenny Loggins? Kenny Loggins, got the footloose. Pois é, o Kenny Loggins escreveu essa música com o Michael McDonald e o Michael resolveu lançar essa música na carreira do Doobie Brothers. Acabou se tornando um grande hit, um grande sucesso, trazendo esse estilo bem mais suave, né? Focado nas teclas, nos teclados e nos vocais. Sou maravilhoso dos maravilhosos do McDonald's. Muito bem. Doobie Brothers, What a Fool Believes, aqui no Sunset Retro. Vem comigo.

ideia do riff, né, principal da música, durante um ensaio. Eles passaram por várias sessões e letras até que chegaram nessa ideia, desse conceito definitivo do hurricane, do furacão, da tempestade. Rock You Like a Hurricane.

Imagination com Just an Illusion. O grupo Imagination construiu a base dessa música com essa linha de baixo no teclado bem marcante e esse arranjo de sintetizadores que se tornariam a assinatura do som deles, né? Garantido esse sucesso imediato nas pistas de dança. Senhoras e senhores, Imagination aqui no Sunset Retro. Vem comigo.

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1: Muito bom, sonzeira do Roy Orbison, Pretty Woman, Pretty Woman, na verdade, o nome da música. É, a lenda conta que a ideia pra música surgiu quando o Roy tava conversando com a sua esposa e junto com o coautor da música, que é o Bill Dees, e aí perguntou se ela precisava de dinheiro, que o Orbison respondeu que uma mulher bonita nunca precisa de dinheiro. E aí eles tiveram a ideia dessa música, escreveram Oh Pretty Woman, clássico absoluto da música pop. Por falar em Roy Orbison, a gente continua agora com Traveling Wilburys, do qual o Roy Orbison faz parte. Pois é, essa música surgiu quando o George Harrison precisava de uma música para o lado B de um compacto, de um single que queria lançar na Europa, e chamou alguns amigos lendários para participar da composição, da gravação. Ele chamou o Bob Dylan, o Tom Petty, chamou o Roy Orbison e o Jeff Lynne, que é o vocalista e principal compositor do Electric Light Orchestra, para gravar ali junto com ele no estúdio. E aí, quando a gravadora ouviu o resultado, percebeu que era bom demais para ser apenas um lado B de um single do George Harrison, e sugeriu que eles montassem uma banda provisória ali, com tempo determinado, e que eles gravassem um álbum juntos, completo, um álbum inteiro. E eles toparam, e aí surgiu o Traveling Wilburys, e o nome desse som, Handle With Care. Vem comigo!

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2: Rainha Donna Summer e a música Breakaway, né? Aliás, não sei se você sabe, essa música foi co-escrita pelo cantor inglês Leo Sayer. Uau, uau, yeah, yeah. Lembra? Então, ele escreveu essa música junto com a Donna Summer e foi gravada pela Donna Summer pro álbum homônimo de 1982. O primeiro trabalho, aliás, dela com o produtor Quincy Jones, que é conhecido por trabalhar com o Michael Jackson. Muito bem, senhoras e senhores, vamos pro intervalo e daqui a pouquinho tem.
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dentro daquela bolha, acabou conhecendo o Pretenders e a maravilhosa Chrissy Hynde. Vamos agora com outra maravilhosa, Alanis Morissette. Alanis Morissette com Ironic. A curiosidade mais famosa sobre essa música que eu vou tocar é que a maioria das situações escritas na letra não são, na verdade, irônicas, o que virou uma piada clássica com o passar do tempo. Bora de Ironic, Alanis Morissette, aqui no Sunset Retro. Tô esperando o seu som, 3226-9490. Pede seu som aí. Vem comigo!

0: Boa noite, Emerson Cândido, e a todos os ouvintes aí do Sunset Retro. Toca aí pra gente o Titãs, o quê? Valeu, um abraço, Marcelo Miranda.
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junto com o Doobie Brothers. Pois é. Aliás, ele faz uma participação nessa música, emprestando a sua voz potente para os backing vocals, que deixaram o refrão ainda mais emocionante. E com essa baladona, eu termino o Sunset Retro desse domingo. Valeu, sintonia, obrigado pela companhia. Sou Everson Cândido, me despeço. Semana abençoada para todo mundo. Anne Cristine já está por aqui, assumindo os controles. Valeu demais a sua participação. E eu vou nessa. Tchau, gente!

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0: Voltei, hein? E voltei pra gente retomar o Maratona Interativa, que deu início de manhã, teve uma pausa aí com a versão Cândido no Sunset Retro e volta agora com tudo. E eu, Anne Cristine, te acompanho neste finalzinho de domingo com música boa e break só de hora em hora. E a playlist tá incrível, viu? Vai passar por aqui U2, Ray, Black Eyed Peas, Bruno Mars. Então bora começar, aliás, recomeçar com Taylor Swift, The Fate of a Feeling.

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Ouvimos Pitbull e Ne-Yo juntos em Give Me Everything. Agora é hora de falar de amor, ou melhor, de desapegar. A próxima música fala assim: esquece esse cara, deixa isso pra lá e segue em frente. Shake It Off, Mariah Carey. 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

0: 2004 do Plain White's Hey There Lila. Depois desse clássico, é, gente, a regra é clara. Tem mais de 20 anos, é clássico. Então, depois desse clássico, a gente dá uma respirada. Mas é bem rapidinho e eu já volto com muito som sem parar.
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1: Você ouviu mais um clássico escolhido a dedo pra você que tá curtindo o Maratona, Tears for Fears at Over Hills. O Maratona é assim, uma viagem pela música, e agora a gente deixa o Tears for Fears dos anos 80 e aterriza em 2024 com Post Malone e Morgan Wallen, I Had Some Help. 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

0: Punk, One More Time. Essa é uma daquelas músicas que, se alguém perguntar que música você lembra da Interativa, pra mim é essa aqui. Experiência pessoal mesmo da locutora, que um dia já foi ouvinte fiel dessa radinha. Essa música é de 2000 e nessa época eu ia de busão pra faculdade ouvindo aí no meu MP3. E no meio dessa música, quando fala One More Time, tinha uma vinhetinha que falava Interativa. E aí toda vez que toca essa música eu paro e falo o Interativa. Pode voltar com essa vinhetinha, viu, chefe? E o Maratona continua com Coldplay, Feels Like I'm Falling in Love.
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0: Three Doors Down, Here Without You. Mais uma hora de som já foi, mas vocês já sabem que o maratona é o dia todo, né? Break é só de hora em hora, então daqui a pouco tem muito mais.
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